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0: Ai, beijosos.
1: 87,9. E com vocês, a nossa querida influenciadora Praia 9C.

0: Obrigado, Gê.
1: É da terapia que elas gostam. É mais um sucesso.

0: Obrigado, Jorge.
1: Prazer cantar com vocês, Kleber Cauã. Muito obrigado, Brasília.
2: Pra mim, a Vale é melhor. E ponto final.

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1: Mário Fernandes, diz-me, como é que anda a sua vida, amiga? Se for o coração, tá ruim. Tá difícil. Eu vou contar.

0: obrigado.
1: Quem gostou, solta a voz aí.
0: Coisa linda.
2: E eu estourado, cantando em ritmo de seresta.

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Todo DVD tem sua cara. E esse disco, como sempre, romântico, não é? Eu quero falar sobre os compositores e a razão por que eu estou gravando cada música dessa. Eu sempre falei do amor, não é? E essa música que eu canto agora é do Jairo Góes, Zé Maria e Wander Ruffier. Uma canção maravilhosa. Compositores que já gravaram com vários artistas maravilhosos. E como sempre, falando do amor. Quando o casal está apaixonado, só pensa neles. Só sei pensar na gente.

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Pâmidas. Mulher bonita.

0: dessa menina que estourou nas redes sociais. São mais de 5 milhões de realizações você dançando em glória, não é você? Rapaz, obrigado pelo carinho que você tem por mim. E você imita certinho, certinho, né? Ei, amor. Quebradeira da peste, deixa eu dar um cheiro em você. Deus te abençoe, segura ela aqui. Quem é? Cadê a mãe dela? Você que é a mãe dela? Rapaz, parabéns, viu? Ainda tem um talento incrível.
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0: do Pai, do Filho e do Espírito Santo. Amém. Vinde, Espírito Santo, e fazei-vos presente em nosso meio, assim como os discípulos estavam reunidos em Jerusalém. Também nós nos colocamos diante de vós com o coração aberto, unidos na fé, na esperança e no amor. Derramai sobre nós a vossa graça, para que sejamos uma só família, fortalecida pela comunhão e pelo desejo sincero de seguir a Jesus. Espírito de Deus, sois como o vento que ninguém pode prender. Soprais onde quereis, renovando os corações, despertando vocações, restaurando os desanimados e fortalecendo os que perseveram. Mesmo sem vós mesmos sentir vossa presença, ilumina, transforma e conduz o vosso povo. Fazei crescer em nós os vossos dons, a sabedoria para escolher o bem, o entendimento para compreender a vossa vontade, o conselho para agir com prudência, a fortaleza para enfrentar as dificuldades, a ciência para reconhecer a vossa presença em todas as coisas. Que o mesmo Espírito que fez nascer e crescer a Igreja continue renovando nossas famílias, nossas vidas. Ensinai-nos a viver a unidade, pois é a comunhão que manifestais a força do vosso amor. Que nunca permitamos que a divisão encontre espaço entre nós, mas que sejamos instrumentos reconciliados e em fraternidade. Espírito Santo, acendei em nós o fogo para que anunciemos Cristo com alegria, com coragem e testemunho de fé. Fazei de cada um de nós um sinal vivo da presença de Deus no mundo. Permanecei conosco hoje e sempre, guiando nossos passos, fortalecendo nossa fé e conduzindo-nos à santidade. Amém. Boa tarde, queridos irmãos e irmãs. Agora são 12:07. Sejam muito bem-vindos ao programa Evangelizar. Neste sábado, dia 27 de junho, é com grande alegria que nós encontramos para ver mais um momento de fé, de oração e evangelização. E nossa edição especial aqui do programa Evangelizar, hoje estamos totalmente dedicados ao nosso padroeiro São Pedro. Estamos em clima de festa, celebrando aquele que deixou as redes para seguir Jesus. Tornou-se pescador de homens e recebeu do Senhor a missão de conduzir a sua Igreja. Que o testemunho deste apóstolo, o testemunho de São Pedro, fortaleça a nossa fé e nos inspire a confiar cada vez mais na misericórdia de Deus. A você que nos acompanha de casa, no trabalho, no carro, onde quer que esteja, receba o nosso fraterno abraço. Que esta tarde seja repleta das bênçãos do Senhor e que o Espírito Santo fale ao seu coração por meio da oração, da música e da palavra de Deus. Na parte técnica, contamos com a competência e a dedicação do nosso amigo Bruno, a quem agradecemos pelo excelente trabalho. Permaneça conosco porque o programa Evangelizar, especial São Pedro, está apenas começando. Que Deus possa estar abençoando a sua família e que São Pedro nos conduza sempre mais perto de Cristo. Uma ótima tarde e um excelente programa para todos. E agora, chegou no nosso momento reflexivo do programa, e hoje também especial a São Pedro. Ao olhar para Simão, Jesus não enxergou apenas um simples pescador da Galileia. Vi um homem de coração sincero, cheio de limitações, medos e fraquezas, mas também alguém capaz de confiar e amar. Por isso, fez um convite que mudaria completamente sua vida. Pescador de homens, farei de ti. Esse chamado nos mostra que Deus não escolhe as mesmas pessoas, ou então por pessoas por causa de seus talentos, da sua inteligência ou de sua perfeição. Ele escolhe porque conhece o coração. Muitas vezes, nós mesmos acreditamos que não somos capazes, que nossos erros do passado nos impedem de viver algo grande. Porém, Jesus prova exatamente o contrário. Ele transforma vidas comuns em instrumentos extraordinários da sua graça. Pedro experimentou isso de maneira profunda. Caminhou sobre as águas, testemunhou milagres, viu a glória de Cristo no monte, na transfiguração, mas também viveu momentos de fraqueza. Negou Jesus 3 vezes justamente quando prometera permanecer fiel até o fim. Humanamente, parecia o fim da sua missão. Talvez muitos pensassem que ele jamais voltaria a ser digno da confiança do Mestre. Entretanto, o amor de Deus sempre é maior do que nossas quedas. Após a ressurreição, Jesus encontra Pedro novamente. Não o repreende diante dos outros, nem o faz recordar seus erros para condená-lo. Pelo contrário, conduz Pedro a uma experiência de cura. 3 vezes pergunta: Simão, filho de Jonas, tu me amas? Não porque desconhecesse a resposta, mas porque queria restaurar o coração daquele discípulo. Cada resposta de amor apagava uma lembrança da negação e fortalecia Pedro para a missão que estava por vir. Essa cena revela uma verdade de que nunca envelhece. Deus não nos define pelos nossos fracassos, mas pela capacidade que temos de recomeçar com Ele. Quantas vezes também erramos, desistimos, sentimos medo ou deixamos de confiar? Mesmo assim, Jesus continua nos olhando com misericórdia e repetindo a mesma pergunta: Tu me amas? Ser pescador de homens não é convencer mesmo pela força, mas atraí-las pelo testemunho. Vivemos em um mundo onde muitas pessoas estão perdidas, desanimadas, sem sentido para viver. Mas Deus continua procurando homens e mulheres que tenham a coragem de lançar as redes do amor, da paz e da misericórdia. Hoje Jesus continua olhando para cada um de nós com o mesmo amor com que olhou para Pedro. Ele não pergunta quantos títulos temos, quantas qualidades possuímos ou quantos erros cometemos. Pergunta apenas: Tu me amas? Se a nossa resposta for sincera: Sim, Senhor, Tu sabes tudo, Tu sabes que eu te amo, então podemos ter certeza de que Ele também nos dirá: Segue-me, não tenhas medo, eu farei de ti um pescador de homens. E é com esta reflexão que iniciamos o nosso programa Evangelizar com a música Pescador de Homens com Gilson.
1: Meus irmãos e minhas irmãs, nós vamos cantar essa música que tem uma profundidade tão grande. Simão, filho de Jonas, tu me amas? Sim, Senhor, tu sabes que eu te amo. Preste atenção. Pedro tinha sido escolhido por Jesus para ser o primeiro Papa da Igreja. É uma grande missão, sim ou não? Imagina Jesus chegar em você e falar: Você vai ser o Papa da Igreja. Você ia tremer na base? Foi isso que Jesus falou para Pedro: Pedro, tu és Pedro, e sobre esta pedra edificarei a minha igreja. Diga: Senhor Jesus, tu és o primeiro na minha vida. Eu quero te amar mais do que tudo e que todos. E se você estiver falando isso com sinceridade, prepara as tuas costas, porque Deus vai lhe entregar hoje uma missão. Porque quando a gente ama, Deus fala: a este eu posso confiar muita coisa. E eu sinto que Deus quer confiar muita coisa a vocês. Deus quer confiar muita coisa a nós, amém? Diga: Senhor Jesus, pode contar comigo.

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22 minutos e agora no nosso santo do dia. Hoje, dia 27, celebramos a memória de São Cirilo de Alexandria, bispo e doutor da Igreja. Testemunha incansável e convicto de Jesus Cristo, Verbo de Deus encarnado, foi o que Bento XVI disse sobre São Cirilo de Alexandria, dedicando toda uma audiência em 3 de outubro a esta grande figura e um dos padres da Igreja. Cirilo, sobrinho de Teófilo, que desde 385 governou a diocese de Alexandria, no Egito, nasceu provavelmente naquela mesma cidade, entre 370 e 380. Desde cedo, foi encaminhado à vida eclesiástica. Por isso, Cirilo recebeu uma boa educação, tanto cultural quanto teológica. Em 403, estando em Constantinopla, com seu tio Teófilo, participou com ele do sínodo, chamado Sínodo do Carvalho, que teve como êxito a deposição do bispo da cidade, João, chamado mais tarde Crisóstomo, assinalando assim o triunfo da sede de Alexandria sobre a sua tradicional rival de Constantinopla, onde residia o imperador. Com a morte do seu tio Teófilo, o ainda jovem Cirilo foi eleito bispo, em 412, da influente Igreja de Alexandria, que governou com grande energia durante 32 anos, seguindo sempre o objetivo de confirmar a sua primazia em todo o Oriente, ciente também dos laços tradicionais com a Igreja de Roma. Alguns anos depois, em 417, Cirilo restabeleceu a comunhão com a Constantinopla. No entanto, os contrastes se reacenderam quando, em 428, Nestor foi eleito como novo bispo de Constantinopla. Em uma de sua pregação, preferiu dar a Maria o título de Mãe de Cristo, Christotokos, ao invés daquele tão querido pela devoção popular de Mãe de Deus, Theotokos. Antes e durante o concílio de Éfeso, a reação de Cirilo, então, o maior expoente da cristologia Alexandria, que queria dar maior ênfase à unidade da pessoa de Cristo, foi quase imediata ao repropor novamente o dever dos pastores de perseverar a fé do povo de Deus. Seu critério era que a fé do povo de Deus devia ser expressão da tradição e garantia da boa doutrina cristã. Em uma carta a Nestor, Cirilo descreveu claramente o seu credo cristológico. Afirmamos assim que as naturezas unidas em uma verdadeira unidade são diferentes. Delas resultam apenas um só Cristo e um só Filho, porque divindade e humanidade, unidas em um elo indizível, é inexprimível, produziram para nós um único Senhor, o único Cristo e o único Filho. Enfim, o bispo de Alexandria frisou: professamos um só Cristo e Senhor. Desta forma, conseguiu que Nestor fosse repetidamente condenado. Por outro lado, conseguiu também, em 432, chegar a uma fórmula teológica de reconciliação com os fiéis de Antioquia. São Cirilo de Antioquia faleceu em 27 de junho do ano de 444. São Cirilo, rogai por nós. E agora também chegou no nosso momento mariano.

anjo do Senhor anunciou a Maria, e ela concebeu do Espírito Santo. Ave Maria, cheia de graça, o Senhor é convosco. Bendita sois vós entre as mulheres, e bendito é o fruto do vosso ventre, Jesus. Santa Maria, Mãe de Deus, rogai por nós, pecadores, agora e na hora de nossa morte. Amém. Eis aqui a escrava do Senhor. Faça-se em mim segundo a vossa palavra. Ave Maria, cheia de graça, o Senhor é convosco. Bendita sois vós entre as mulheres, e bendito é o fruto do vosso ventre, Jesus. Santa Maria, Mãe de Deus, rogai por nós, pecadores, agora e na hora de nossa morte. Amém. E o Verbo divino se fez carne e habitou entre nós. Ave Maria, cheia de graça, o Senhor é convosco. Bendita sois vós entre as mulheres. Bendito é o fruto do vosso ventre, Jesus. Santa Maria, Mãe de Deus, rogai por nós, pecadores, agora e na hora de nossa morte. Amém. Rogai por nós, Santa Mãe de Deus, para que sejamos dignos das promessas de Cristo. Oremos. Infundi, Senhor, nós vos pedimos em nossas almas a vossa graça, para que nós, que conhecemos pela anunciação do anjo a encarnação de Jesus Cristo, vosso Filho, cheguemos por sua paixão e cruz à glória da ressurreição. Por Cristo nosso Senhor. Amém. E hoje, também no nosso momento mariano, hoje também dia de Nossa Senhora do Perpétuo Socorro, fazemos uma memória deste título mariano, cuja devoção está espalhada pelo mundo desde 1870. Sua imagem é um ícone bizantino. A aparição não se deu da forma tradicional, mas por meio da história desse ícone. Um comerciante roubou a imagem da ilha de Creta, na Grécia, com a intenção de vendê-la em Roma. Durante a viagem, enfrentou uma grande tempestade, quase naufragando, e viu isso como sinal de arrependimento. Já em Roma, adoeceu e, antes de morrer, pediu a um amigo que devolvesse a imagem. No entanto, a esposa desse amigo se recusou. Foi então que Nossa Senhora apareceu a uma menina de 6 anos, filha do casal, pedindo que a imagem fosse levada a uma igreja. Assim, em 27 de março de 1499, o ícone foi colocado na igreja de São Mateus, onde permaneceu por mais de 300 anos. O milagre do reencontro aconteceu após a destruição da igreja de São Mateus, quando a imagem ficou oculta e esquecida por 30 anos. Um coroinha que havia ouvido a história de um monge antes de sua morte, tornou-se padre redentorista e ajudou a localizar novamente o ícone. Confiou oficialmente a imagem aos redentoristas e pediu fazer com que todo mundo conheça esta devoção. O ícone traz Nossa Senhora com o menino Jesus nos braços, enquanto o arcanjo Gabriel lhe apresenta os instrumentos da paixão, a cruz e os cravos. O olhar de Maria não se volta para si, mas aponta para Jesus, indicando que Ele é o caminho, a verdade e a vida. Ela é o socorro seguro daqueles que confiam em seu auxílio, em seu auxílio materno. Nossa Senhora do Perpétuo Socorro, rogai por nós. Agora nos consagremos a ela.

Virgem do Perpétuo Socorro, Santa Mãe do Redentor, socorrei o vosso povo que almeja ressurgir. Dai a todos a alegria de caminhar na consciente e ativa solidariedade com os mais pobres, anunciando de modo novo e corajoso o Evangelho do vosso Filho, fundamento e épice de toda a convivência humana, que aspira a uma paz verdadeira, justa e duradoura. Como o menino Jesus que admiramos neste venerável ícone, também nós queremos apertar a vossa mão. A vós não faltam nem o poder, nem a bondade para nos socorrer em todas as necessidades e em cada pedido, agora e a vossa hora. Vinde, pois, em nosso auxílio e sede para todos refúgio e esperança. Amém. E agora ouvimos a música Nossa Senhora dos Navegantes.

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sou digno que entreis em minha casa. Dizei uma só palavra e o meu empregado ficará curado. Este é o Evangelho, um trechinho do Evangelho que a gente irá ouvir logo mais no próximo bloco do nosso programa Evangelizar, que está no livro de São Mateus, capítulo 8, versículo dos 5 ao 17. Já procura aí na sua Bíblia, na sua liturgia diária, ou também pelo site da liturgia diária da Canção Nova. E neste bloco também, a gente compartilha a fé, a intenção, e também é o bloco de você fazer os seus pedidos de música e de oração. Vamos falar aqui o nosso número, que é o 9-9664-7666. 9-9664-7666. Queremos a sua participação aqui no Evangelizar. E também, a gente lembra que neste momento você faz o programa com a gente. Então a gente quer ver a sua mensagem e o seu pedido musical ou também de oração. 9-9664-7666. Mas antes, vamos lembrar um clássico da nossa música católica, que aquece o coração e também que nos faz viajar pelo tempo da nossa igreja. A gente lembra agora da música A Barca, com Eugênio Jorge. Voltamos logo mais com Evangelizar.

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9964-7666. No próximo bloco, queremos ver as suas participações. Então, queridos ouvintes, vamos juntos agora para o nosso momento principal do Evangelizar. O nosso momento de ouvirmos o que o Senhor tem a nos falar. O momento de ouvir a boa nova de Cristo. Enquanto a gente se prepara, acalme o coração e acalme a sua mente. Vamos ouvir o canto de aclamação ao Santo Evangelho.

Evangelho de Jesus Cristo segundo São Mateus. Glória a vós, Senhor. Naquele tempo, quando Jesus entrou em Cafarnaum, um oficial romano aproximou-se dele, suplicando: Senhor, o meu empregado está de cama, lá em casa, sofrendo terrivelmente com uma paralisia. Jesus respondeu: Vou curá-lo. O oficial disse: Senhor, eu não sou digno de que entreis em minha casa. Dize uma só palavra e o meu empregado ficará curado. Pois eu também sou subordinado e tenho soldados debaixo de minhas ordens. E digo a um: vai, e ele vai. E a outro: vem, e ele vem. E digo ao meu escravo: fazei isto, e ele faz. Quando ouviu isso, Jesus ficou admirado e disse aos que o seguiam: em verdade vos digo, nunca encontrei em Israel alguém que tivesse tanta fé. Eu vos digo, muitos virão do Oriente e do Ocidente e se sentarão à mesa do Reino dos Céus, junto com Abraão, Isaac e Jacó, enquanto os herdeiros do reino serão jogados para fora, nas trevas, onde haverá choro e ranger de dentes. Então Jesus disse ao oficial: vai, e seja feito como tu creste. E naquela mesma hora, o empregado ficou curado. Entrando Jesus na casa de Pedro, viu a sogra dele deitada e com febre. Tocou-lhe a mão e a febre a deixou. Ela se levantou e pôs-se a servi-lo. Quando caiu a tarde, levaram a Jesus muitas pessoas possuídas pelo demônio. Ele expulsou os

os espíritos com sua palavra e curou todos os doentes, para que se cumprisse o que foi dito pelo profeta Isaías. Ele tomou as nossas dores e carregou as nossas enfermidades. Palavra da salvação. Glória a vós, Senhor.

Em nome do Pai, e do Filho, e do Espírito Santo. Amém. Naquele tempo, quando Jesus entrou em Cafarnaum, um oficial romano aproximou-se dele suplicando: Senhor, o meu empregado está de cama, lá em casa, sofrendo terrivelmente com uma paralisia. Jesus respondeu: Vou curá-lo. O oficial disse: Senhor, eu não sou digno de que entres em minha casa. Dize uma só palavra e o meu empregado ficará curado. Palavra da salvação. Glória a vós, Senhor. Irmãos e irmãs, o oficial romano se aproxima de Jesus e fala do empregado que sofria com uma paralisia. Se ontem falávamos do pecado como lepra, então hoje deveríamos pensar que viver em pecado também é viver em certa paralisia. A mesma aproximação que o oficial teve, o seu servo não poderia ter de Jesus, porque a paralisia o limitava, porque a paralisia o impedia. Mas a ação de Deus não tem limites. Irmãos e irmãs, será que nós não temos paralisias que neutralizam a ação de Deus em nós? A maior paralisia que nos limita, como falamos no início, é o pecado. Viver no pecado é viver longe de Deus. Se aproxima dele quem confessa as próprias culpas e se abre à ação da graça divina em si mesmo. Se abrir à ação da graça divina é sair da paralisia. Nós te pedimos, Senhor, neste dia, tira-nos da paralisia, sobretudo a paralisia do pecado, das vezes que eu estacionei, das vezes que eu parei em algum pecado mortal e me acostumei com este pecado mortal, me acostumei com aqueles chamados pecados de estimação. Não devemos ter pecado de estimação, nós devemos confessar os nossos pecados. Se saímos da lepra, devemos sair também da paralisia, e o Senhor te concederá esta graça neste dia. Sobre você desse permaneça a bênção e a graça do Deus Todo-Poderoso, Pai e Filho e Espírito Santo. Amém.

E agora são 13 horas e 2 minutos e chegamos no nosso momento catequético. E hoje também, como a gente já falou, especial de São Pedro, falaremos sobre uma pequena catequese sobre o apóstolo São Pedro. Quando falamos dos 12 apóstolos, o nome sempre ocupa um lugar de destaque, São Pedro. Ele foi escolhido por Jesus para ser o primeiro entre os apóstolos, tornando-se a pedra visível sobre a qual Cristo edificou a sua igreja. Sua história é marcada por momentos de grande fé, mas também por fraquezas. Isso nos mostra que Deus não encontra e não escolhe pessoas perfeitas. Ele escolhe pessoas dispostas a confiar nele e a deixar-se transformar pelo seu amor. O nome de São Pedro era Simão, filho de Jonas. Ele nasceu em Betsaida, na região da Galileia, e morava em Cafarnaum, onde vivia com sua família. Trabalhava como pescador ao lado do seu irmão Santo André. Era um homem simples, humilde e trabalhador. Todos os dias lançava suas redes ao mar para garantir o sustento da família. Sua vida parecia comum, até que Jesus passou por sua história. Certo dia, Jesus entrou na barca de Simão para ensinar a multidão. Depois pediu que lançasse novamente as redes, mesmo após uma noite inteira sem pescar. Pedro respondeu: Senhor, trabalhamos a noite inteira e nada pescamos, mas porque tu mandas, lançarei as redes. Ao obedecer, aconteceu uma pesca milagrosa. Diante daquele sinal extraordinário, Pedro reconheceu sua pequenez diante de Deus e disse: Afasta-te de mim, Senhor, porque sou um homem pecador. Mas Jesus respondeu: Não tenhas medo. De agora em diante, serás pescador de homens. Naquele instante, Pedro deixou as redes, o barco, o trabalho e passou a seguir Jesus por toda parte. Durante os 3 anos da vida pública de Jesus, Pedro esteve presente em acontecimentos extraordinários. Ele foi testemunha da cura de muitos doentes, da multiplicação dos pães, da ressurreição da filha de Jairo, da transfiguração de Jesus no Monte Tabor, na última ceia, da agonia do Horto das Oliveiras, da paixão, da ressurreição e da ascensão do Senhor. Jesus demonstrava uma confiança especial em Pedro. Em diversas ocasiões, chamava Pedro justamente com Tiago e João para acompanhá-los nos momentos mais importantes. Isso mostra que Pedro ocupava um lugar especialmente entre os discípulos, não por ser melhor que os outros, mas porque Deus lhe confiava uma missão muito grande. Na Bíblia, quando Deus muda o nome de uma pessoa, significa que ela recebeu uma missão especial. Foi o que aconteceu com Simão. Jesus lhe disse: Tu és Simão, filho de Jonas. Tu serás chamado Cefas, que quer dizer pedra. A palavra pedra significa Pedro. Mais tarde, quando Pedro fez sua profissão de fé: Tu és o Cristo, filho do Deus vivo. Jesus respondeu: Feliz és tu, Simão, filho de Jonas, porque não foi o ser humano que te revelou isso, mas meu Pai que está nos céus. Eu te digo, tu és Pedro, e sobre esta pedra edificarei a minha igreja, e as portas do inferno nunca prevalecerão contra ela. Eu te darei as chaves do reino dos céus. Com estas palavras, Jesus entregou a Pedro uma missão única: cuidar da igreja e confirmar os irmãos na fé. Entre os muitos milagres de Jesus, existe um que fala profundamente sobre a fé de Pedro. Ao ver Jesus caminhando sobre as águas, Pedro disse: Senhor, se és tu, manda-me ir ao teu encontro sobre as águas. Jesus respondeu: Vem. Pedro saiu da barca e começou a caminhar sobre o mar. Enquanto manteve os olhos fixos em Jesus, conseguiu andar sobre as águas. Porém, quando olhou para o vento e teve medo, começou a afundar. Então gritou: Senhor, salva-me. Jesus imediatamente estendeu a mão e o segurou. Apesar de amar profundamente Jesus, Pedro também errou.
na última ceia, afirmou: ainda que todos te abandonem, eu jamais te abandonarei. Entretanto, durante a prisão de Jesus, tomado pelo medo, negou conhecê-lo 3 vezes. Logo depois, ouviu o canto do galo. Naquele momento, lembrou-se das palavras de Jesus e começou a chorar amargamente. Este episódio revela uma grande verdade: até mesmo os maiores santos passaram por momentos de fraqueza. Depois da ressurreição, Jesus encontrou Pedro às margens do mar da Galileia. Após uma nova pesca milagrosa, Jesus perguntou 3 vezes a Pedro: Simão, filho de Jonas, tu me amas? E Pedro respondeu: Senhor, tu sabes tudo, tu sabes que eu te amo. A cada resposta, Jesus dizia: apascenta os meus cordeiros, apascenta as minhas ovelhas e segue-me. As 3 perguntas de Jesus recordavam as 3 negações de Pedro. Jesus não queria humilhá-lo, mas restaurá-lo completamente. Depois da ascensão de Jesus, Pedro permaneceu reunido com Nossa Senhora e os demais discípulos em oração. Quando o Espírito Santo desceu sobre eles em Pentecostes, Pedro recebeu uma força completamente nova. O homem que antes tinha medo tornou-se um pregador corajoso. Uma primeira pregação levou milhares de pessoas ao batismo. Os Atos dos Apóstolos mostram que Deus realizou muitos milagres por meio de Pedro e seus apóstolos. Entre eles, curou um paralítico na porta do templo, curou inúmeros enfermos, ressuscitou Tábita, libertou pessoas da ação do mal, foi libertado milagrosamente da prisão por um anjo. Pedro foi para Roma anunciar o Evangelho. Ali organizou a comunidade cristã e fortaleceu os fiéis e enfrentou as perseguições. Durante o governo do imperador Nero, foi preso e condenado à morte. Segundo a tradição da igreja, pediu para ser crucificado de cabeça para baixo, pois dizia não ser digno de morrer da mesma forma que morreu Jesus. Seu martírio aconteceu por volta do ano 64 a 67 d.C. Seu túmulo encontra-se sobre a Basílica de São Pedro, no Vaticano, tornando-se um dos maiores locais de peregrinação do mundo. São Pedro tornou-se o primeiro Papa da Igreja. Todos os papas são seus sucessores e continuam a missão confiada por Cristo de conduzir o povo de Deus na unidade da fé. São Pedro, rogai por nós.

participando aqui do nosso Evangelizar pelo número 99664-7666. É a nossa amiga Ana Cláudia. Ela pede o louvor à Igreja do Senhor com Turminha do Céu e dedica para o seu pequenino Jorge, que está na sintonia do Evangelizar. Obrigado, Ana Cláudia, pelo seu pedido musical e por sua participação aqui no programa também. Também quem está na sintonia do Evangelizar é o Rian. O Rian fala lá Serra da Uruburetama. Ele pede a música Canção de Pedro, da banda Dom, e dedica para todos nós que estamos aqui na apresentação do programa e todos os ouvintes também, e sua família que está na sintonia do Evangelizar, aqui na Rádio Vale do Puiú. Obrigado, Rian, também por sua participação aqui no programa Evangelizar. E hoje daremos continuidade à festa de São Pedro. Hoje, dia 27, às 5 da manhã, a gente teve a procissão com a barca de São Pedro em direção ao açude da Sandra do Zé Sérvulo, depois do bairro Santa Rita. E também em seguida tivemos a Santa Missa também no mesmo local. À noite, teremos a presença da região do Facundo e o bairro Cabeça do Boi, com a missa novena às 19 horas, com a presença fraterna do Padre Cícero, da paróquia de Tamboril. A barraca ficou por responsabilidade da pastoral do batismo, do dízimo e da catequese. A estrutura, os ministros extraordinários da Sagrada Comunhão. E hoje também na animação teremos música ao vivo com Jéssica Nogueira e o bingo com um carneiro. Lembrando que hoje o bingo é uma única quina. Então você bateu na uma quina, já ganha o bingo. E também os homenageantes de hoje é a cultura. E amanhã, às 7 da manhã, teremos a primeira cavalgada de São Pedro, com a concentração no rancho do Seu Joaquim, próximo ao cemitério municipal. Às 8 da manhã, temos a Santa Missa na Igreja Matriz. E às 10, a Bênção dos Vaqueiros na Igreja Matriz. Às 4 da tarde, teremos batizados na Igreja Matriz. E também, à noite, teremos às 19 horas, a presença da região do Cocossi e o bairro Conjunto Joaquim Noronha. E a presença fraterna na nossa missa novena do nosso bispo diocesano, Dom Ailton. A barraca fica por conta do SC2 e a estrutura pelos coroinhas e acólitos. E na animação, forró pé de serra com Zé Cirino e bingo também. Também temos pedido musical a nossa amiga Virgínia. Ela pede a música Casa, da comunidade católica Colo de Deus. Ela oferece para a gente aqui do programa Evangelizar, para o tia Valdo e o Bruno, que estão apresentando este maravilhoso programa para todos os ouvintes. Obrigado, Virgínia, por sua participação aqui no nosso programa Evangelizar. Também lembramos que no dia 5 teremos o Bingo Rifa de São Pedro, que custa apenas R$10. O primeiro prêmio é um Pix de R$200. O segundo prêmio vale compras de R$500. No terceiro prêmio, um carneiro. No quarto prêmio, um air fry. No quinto prêmio, um micro-ondas. No sexto prêmio, um Pix de R$500. No sétimo prêmio, um garrote. No oitavo prêmio, uma TV de 32 polegadas. No nono prêmio, uma bicicleta. E o décimo prêmio, bingo, o prêmio é R$2.000. O sorteio acontece dia 5 de julho, após a Santa Missa Dominical. E agora a gente atende aos pedidos musicais aqui no Evangelizar.

Agenda de compromissos da semana da paróquia de São Pedro, de 29 a 5 de julho. Dia 29, segunda-feira, às 8 da manhã e às 10, batizados na Igreja Matriz. Às 7 da noite, missa solene em honra a São Pedro. Presença do Padre Zacarias, da paróquia de Poranga. Lembrando que aqui também ainda é o encerramento da nossa festa de São Pedro 2026. No dia terça e quarta, os padres estarão de folga. No dia 2, quinta-feira, às 7 da noite, missa, abertura do festejo ao Divino Pai Eterno na comunidade de Catolé. Às 18 horas, adoração, celebração na Igreja Matriz com os ministros extraordinários. Dia 3, sexta-feira, às 7 da noite, missa no bairro Vila Nova. Dia 4, sábado, às 19 horas, missa na Jitirana. Ainda às 19 horas, missa no São Cipriano. Domingo, dia 5, às 7 da manhã, missa na Igreja Matriz. Às 8 da manhã, missa no Facundo. Às 9 da manhã, missa no bairro Beleza. Às 10 da manhã, missa no Riacho Santo Antônio. Às 5 da tarde, missa no bairro Brasília. Às 5 da tarde, missa no Tamboril. Às 19 horas, encerramento do festejo ao Divino Pai Eterno na comunidade de Catolé. Às 19 horas, temos a Santa Missa em ação de graças pelo bom êxito da festa de São Pedro, a Missa da Gratidão. E logo após, teremos o sorteio do Bingo Rifa de São Pedro. Essa foi a agenda de compromisso do dia 29 ao dia 5 de julho. E chegou o momento de final de mais uma edição do nosso programa Evangelizar. Hoje especialmente dedicado ao nosso padroeiro São Pedro, agradecemos imensamente a sua companhia, sua audiência e suas orações. Que Deus recompense a cada um que esteve conosco nesta tarde, levando a palavra de Deus aos lares e aos corações. Participem da programação do nosso festejo hoje, no nosso nono dia de festa. Que o testemunho do apóstolo São Pedro fortaleça a nossa fé, nos inspire a confiar em Jesus em todos os momentos e nos ajude a sermos discípulos missionários. Agradecemos também aqui o nosso amigo Bruno por sempre estar na parte técnica do Evangelizar aqui todos os sábados. E a você, ouvinte, pela sua audiência. Que Deus os abençoe e que a Virgem Maria o proteja e São Pedro interceda por todos nós. Um grande abraço e, se Deus quiser, até o próximo sábado em mais uma edição do programa Evangelizar. Estivemos e sempre estaremos reunidos em nome do Pai, do Filho e do Espírito Santo. Amém.

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0: Ai, Jesus.
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0: Obrigado, Jorge. Prazer cantar com vocês, Kleber Cauã. Muito obrigado, Brasília.
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Mário Fernandes, diz-me, como é que anda a sua vida, amiga? Se for, o coração tá ruim. Tá difícil. Eu vou

0: Obrigado!
1: Quem gostou, solta mais aí!
0: Coisa linda!
2: E eu estourado, cantando em ritmo de seresta.

0: telefone é 859-9424-7016. Obrigado pela força.
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todo DVD tem sua cara. E esse disco, como sempre, romântico, não é? Eu quero falar sobre os compositores e a razão por que eu tô gravando cada música dessa. Eu sempre falei do amor, não é? E essa música que eu canto agora é do Jairo Góes, Zé Maria e Wander Ruffier. Uma canção maravilhosa. Compositores que já gravaram com vários artistas maravilhosos. E como sempre, falando do amor. Quando o casal está apaixonado, só pensa neles. Só sei pensar na gente.

É, moça, seu problema não é dor de cabeça, é dor de cotovelo mesmo, tá?

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0: essa menina que estourou nas redes sociais. São mais de 5 milhões de realizações se dançando em glória, não é você? Rapaz, obrigado pelo carinho que você tem por mim. E você imita certinho, certinho, né? Ei, amor. Quebradeira da peste, deixa eu dar um cheiro em você. Deus te abençoe, segura ela aqui. Quem é? Cadê a mãe dela? Você que é a mãe dela? Rapaz, parabéns, viu? Ela tem um talento incrível.
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Que Deus te abençoe, Ana. Obrigado por esse momento. Muitas bênçãos na tua vida, livramento. Belo Horizonte, Brasil, Minas Gerais, faz barulho, Ana Castela.

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